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serviço desta manhã, Oxigênio, bom dia, bem-vindos. Serviço Despertar de sexta-feira, 17 de julho. Sabores disco funk para uma manhã de sexta-feira. Estamos com Tyrone Evans e este Rise Up. Há pouco foi Bosque, o disco dub para o original Sonayon. Só um clássico em fundo é o despertar desta manhã de sexta-feira, 6 minutos depois das 7, 19 graus em Lisboa, máxima prevista para hoje de 28.

Disco reggae com forte inclinação para a pista de dança. Tyrone Evans, o cantor jamaicano, a gravar para a histórica gravadora de reggae Walkies. Rise Up. Reedição agora disponibilizada também pela Mr. Bongo Records. Estamos já com o Moody Man. Got Me Coming Back Right Now, 12 minutos depois das 7. Estas são as manhãs de oxigênio até às 11. Bom dia.

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Care Off é uma das atuais insistências no Oxigênio, a produção Soul R&B de Pablo Gial e Chimpo. Insistência Oxigênio em fundo, 26 minutos depois das 7. Para trás ficamos com Blaze, o histórico Blaze, em We Are One, na remistura de DJ Kawasaki.

música para respirar em todo o globo, oxigênio.fm, de Almada a Bogotá. Estamos com a produtora colombiana Ella Minas e este Combat. Há pouco os sons da portuguesa Monster Jinx. Regressamos a Cursed Volume 1 de 2020. Rodou para aqui Altered States e a produção de Reyes. Lá atrás, música nova a rodar com insistência, Pablo Gialli, Chimpo e ainda Metabits com Vanity J and Passport. Estamos agora a 23 minutos das 8.

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Música nova para descobrir no Oxigênio a 18 minutos das 8. Esta é a dupla Papaya Noon, On Your Side. Antes já rodou por cá com insistência neste ano 2026. Bullet. Estivemos com Moda e Wakai.

Mais uma celebração dos clássicos 30 anos do álbum de estreia Maxwell's Urban Hang Suite. A Soul R&B de Maxwell em 102.6, som clássico de oxigênio a 10 minutos das 8. Este é

Também em celebração do álbum de estreia de Mark the Clive Lowe, 6 Degrees, esta é Day by Day, a remistura de DJ Spina. Lá atrás, música nova com a dupla Papaya Noon. Também Moda e Wakai, o início da sequência com música nova a rodar com insistência no oxigênio, Quack of Ghana, Cog e o francês Izam em Dreaming. Manhãs da Oxigênio 102.6, oxigênio.fm. Este é o serviço de despertar das 7 às 11. Estamos a 9 minutos das 8.

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1: Final desta primeira hora na manhã, oxigênio de sexta-feira, 17 de julho, estamos a 3 minutos 18, estamos com a produção nacional de Lana Gasparotti. Esta é Mar até às 8.

Início de Hora na Manhã, Oxigênio de sexta-feira, 10 minutos depois das 8. Bom dia, bem-vindos. Foi, claro está, Roger Murphy, Assimilation. Quando estamos já com os Gorillaz, Humility, na remistura de DJ Cozy. Lá atrás abrimos esta hora com Fol Amour, com Alicia Joy, em Irreplaceable. Manhãs de música para despertar, 7-11, de segunda a sexta, agora com 20 graus em Lisboa, máxima prevista para hoje, 28. Bom dia, boa sexta-feira, bom fim de semana.

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Já de regresso à lista de insistências oxigênio para o verão 2026, esta é Me and You, novíssimo single de Bonobo, 16 minutos depois das 8.

as ondas da Xexa, a produção nacional com o selo da Príncipe Discos. Rodou por aqui Ondas, a produção nacional com Xexa. Antes ainda, a insistência para Bonobo, Me

Estamos já com uma música nova para descobrir na manhã Oxigénio, 24 minutos depois das 8. A remistura da Rhythm Goddess, Karen Yame, KG Mix, para Isco, Strike a Pose. Novidades da Brownswood Recordings. Novíssima remistura para Isco. Já rodou por cá com insistência, Strike a Pose com Camille Moon. Esta é a nova remistura de Karen Yame.

Strike a Pose de Isco com a novíssima remistura de Karen Yami KG. Strike a Pose já rodou por cá com insistência. São os do excelente Powerscroft de Isco. E a eletrónica com influência afro da Goddess of Rhythm.

Mais uma para descobrir o novíssimo álbum de Kalab e Baba Sissoko. Esta é Nima Massa, alternativa ao original Sebaya, rodou por cá com insistência sons do álbum Ifoba. Kalab e Baba Sissoko.

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0: Som clássico, os Beastie Boys em 1989, produção Dust Brothers para o segundo álbum de originais Paul's Boutique, os Beastie Boys com High Plains Drifter. Antes estivemos com a música nova Computer Love, é uma das atuais insistências, nova produção de Romare.
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0: 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Estamos já do lado de cá do milênio com o coletivo britânico Space Dolphin. Esta é Knowledge is the Key.

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Comercial de horas estivemos com Imagine Thackeray e Casa Overall em It's OK Sons de Weirdo, um dos favoritos 2025, a 7 minutos das 9. Final de hora com o regresso aos clássicos, agora com o projeto The Solid Doctor de Steve Kobe. Sons do álbum de 1995, How About Some Heater? Esta é o clássico Oxigênio, Holy Roller, até às 9.

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início de hora na manhã ou dois, aceleramos ao ritmo drum and bass, música nova a rodar com insistência, AZFM, com Cinnamon Tea, o original na voz de Shady Novel. Mais novidades do drum and bass, novíssimo EP de Clusion, All Else EP para o produtor californiano Clusion, sons da Five Alley Records. Novíssimo EP para descobrir no Oxigênio, esta é As I Live.

0: música para respirar com Amanda Whiting e esta Intertwine, a contar com a voz de Chip, sons do álbum 2024 The Liminality of Her. Antes, música nova, All Else, novo EP de Clusion na 5 Alley Records, foi As I Live. Lá atrás abrimos com música nova a rodar com insistência, AZFM, Cinnamon Tea. Manhãs de música para despertar, 15 minutos depois das 9. Já a seguir no Oxigênio, King Kai com Children of Zeus em Top Down.
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mais uma viagem no tempo a bordo do Oxigênio. Regressa 1992, o hip-hop jazz com o toque francês de MC Solar. Esta foi Caroline. Antes, a produção 2020 com Kinkai e Children of Zeus,

Manhã de sexta-feira, 27 minutos depois das 9. Só um clássico com o MC Solar. Regressa agora às novidades, regressa à lista de insistências O2 para o verão 2026. Seguimos no oxigênio com Sunshine, La Ville e Dubois.

0: Mais uma para a voz, Soul Underground, de Georgie Sweet, What I Had Done. Estamos agora a 27 minutos das 10. Estas são as manhãs do Oxigênio, 7:11, da segunda a sexta.
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0: aproximação à pista dança da Oxigênio com JT Donaldson, Let Me Show You, e antes Simba and I Dream, e a voz de Shannon Ellis. Manhãs de Oxigênio, a 14 minutos das 10. Estamos neste momento com 22 graus em Lisboa, máxima prevista para hoje 28.
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Estivemos com o som clássico da Aretha Franklin, o original de 1972, com o re-edit de Danny Creavitt, Rocksteady. Antes foi K-Slice, com o inconfundível Jeddo Blayhamble e com o original Adjuma. Novidades da Agogo Records, já rodou por cá com insistência. K-Slice. Mais uma para o catálogo da alemã Agogo Records. Música nova, o novíssimo EP de Captain Yossarian. Fela Kuti in Dub. Este é o original de Fela Kuti, Everything Scatter. Captain Yossarian, com Nico Chavo. Ele é Radio Citizen.

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2: A poeta Inês Lourenço, de 83 anos, é homenageada na Feira do Livro do Porto, que se realiza de 21 de agosto a 6 de setembro, nos jardins do Palácio de Cristal e na Biblioteca Municipal Almeida Garrett, anunciou a autarquia. Uma nova tilia nos jardins do Palácio de Cristal vai receber então o nome da poeta em agosto, sendo os três primeiros dias da programação desta 13ª edição da feira, especialmente dedicados à autora de Ainda o Lugar Incerto da Procura e dois cimbalinos escaldados, assim como uma exposição contígua ao evento na Biblioteca Municipal Almeida Garrett, divulgou a Câmara do Porto. Justificando a escolha de Inês Lourenço, o Presidente da Câmara, Pedro Duarte, citado no comunicado, sublinha o caráter portuense da obra e da autora, o seu profundo vínculo artístico e de cidadania ao Porto e um notável legado literário com uma produção de qualidade excepcional que merece o justo reconhecimento do público. O Vereador da Cultura, Jorge Sobrado, por seu lado, também citado naquele comunicado da Câmara, realça a singularidade e consistência de uma obra poética ardilosamente singela, construída ao longo de mais de 4 décadas e na sua relação umbilical com a cidade do Porto, enquanto espaço alegórico ou simbólico, narrativo e de vida. O Porto é casa e nuvem, raiz e voo, chegada e partida na poética de Inês, numa referência ao seu mais recente título, Casa Nuvem, saído no ano passado. Para Sobrado, Inês Lourenço é uma das vozes mais significativas da poesia portuguesa contemporânea, autora de uma poética culta, mas versátil, provocatória e satírica, reconhecida pela crítica da especialidade e de referência inspiradora de novas gerações de poetas. Este reconhecimento é, por isso, um ato de inteira justiça. O contributo de Inês Lourenço, como editora e divulgadora da poesia contemporânea, é também destacado nesta decisão, tendo ao autora editado entre os anos 80 e 90, uma das mais corajosas, bem conseguidas e intergeracionais revistas de poesia no Porto e em Portugal. A IFAN lê-se no comunicado da autarquia. Lembro que em 2023 a poeta recebeu a medalha de mérito da cidade e resta dizer que no ano passado mais de 254 mil pessoas passaram pela Feira do Livro do Porto, segundo informação no portal de notícias da Edilidade.
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início desta última ronda na Manhã Oxigênio de sexta-feira, 17 de julho. Abrimos esta hora com a insistência para Ships of the Pharaohs, o projeto de Last Nubian. Sun is Rising já foi insistência. Já foi insistência, não, é insistência. Já foi destaque no Essenciais. Música nova para descobrir no Oxigênio, Ships of the Pharaohs e agora o novíssimo projeto Wonky Logic. Novidades da Bronzewood Recordings a celebrar em grande 20 anos de profunda pesquisa musical. Wonky Logic Underneath the Same Sky, a contar com a voz de Vanessa Rani.

Novidades da Brownswood Recordings, o projeto Wonky Logic, de Dwayne Kilvingston. E a voz de Vanessa Rani. Novíssimo single Underneath the Same Sky. Seguimos na pista de dança de oxigênio com a inspiração disco na música para respirar da dupla Phase Action. Mais produção 2026, Journey Through Your Mind.

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Só um clássico com o mestre Roy Ayers, Love from the Sun. Regresso às novidades, estamos já com o Omar, de regresso também em 2026, novo single, entrada direta para a lista de insistências, Lovely Dovey, Omar com Eric Robertson, Rhyme de Vogue, a remistura de Kenny Dope.

Mais uma viagem até aos anos dourados do acid jazz. Inner City Boundaries. Estivemos com Freestyle Fellowship. Jazz, rap, hip hop. Selo de 1993. Minutos depois das 10, estamos já do lado cá do milénio, estamos com Love to the People, Blue Room 13 e Inkswell. Lá atrás também um dos nomes grandes do acid jazz, de regresso em 2026, Omar, foi Lovely Dovey, é Insistência 2. Para já, Blue Room 13 e Inkswell.

ritmos e azuis em português. O meu para sempre, produção de Day of Jay, com Eber Marques e Amaura. Estamos a 24 minutos das 11. Produção nacional em fundo. Antes estivemos com Blue Room 13 e Inkswell, som que vem dos Antípodas, Love to the People.

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graça ao catálogo 2026 da Mr. Bongo e o excelente Mr. Bongo Edits Volume 4, re-edits de DJ Nature. Já foi destaque por cá também no Essenciais. Sound on Sound, do músico Anthony Yu, e o re-edit de DJ Nature.

O original de 1982, o músico António, no re-edit da DJ Nature. Nesta pulsante boogie para as pistas de dança em 2026. Mr. Bongo Edits Volume 4.

Manhã de Oxigênio agora a 17 minutos das 11. Estamos já com o Major Lazer e Major League DJs, Gui Bambe. A contar com as vozes de Gaba Canal,

E ao final de mais um serviço despertar, mais uma semana em 102.6, 7.11, agora há 2 minutos, aliás, a 1 minuto da hora certa. Final desta manhã, oxigênio, este é o projeto Frequency de DJ Vadim, Break Bread. Há pouco o Paul Randolph na remistura Ashley Biddle para Heavy. Estivemos também com Never the Same Love Tempo e ainda Major Lazer e Major League DJs. Final de hora, as despedidas com Frequency em fundo e a saída Exodus com Sly Fifth Avenue. Quanto a mim, por hoje é tudo. Logo à noite vou estar com os discos de vinil para um DJ set Planeta Jazz, para todos os que têm saudades do Planeta Jazz agora de férias, a partir das 9:30 no Midnight Expresso Chiado. Até lá!

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2: Portugal assinou uma Convenção Europeia sobre cooperação independente de séries para canais televisivos e plataformas de streaming, no momento de rápida transformação do setor, revelou o Conselho da Europa. Esta convenção estabelece regras claras e comuns para reforçar a cooperação transfronteiriça, apoiar os produtores independentes e dar maior transparência e previsibilidade a um mercado cada vez mais complexo, sublinhou o Conselho da Europa numa nota de imprensa. O tratado, apresentado como um primeiro enquadramento jurídico internacional dedicado à coprodução independente de séries de televisão e de streaming, foi assinado por 9 países, incluindo Portugal, durante o Series Mania, um dos maiores eventos dedicados à produção audiovisual que decorreu em Lille, em França. Na sessão, o secretário-geral do Conselho da Europa, Alain Berset, sublinhou a importância deste enquadramento legal porque vai reforçar o lugar dos produtores independentes no mercado dominado por operadores não europeus e num contexto em que os modelos económicos são ditados por algoritmos. A convenção foi assinada por França, Geórgia, Grécia, Itália, Luxemburgo, Malta, Montenegro, Polónia e Portugal, com a presença do secretário de Estado da Cultura, Alberto Santos. O texto final deste Tratado Europeu foi adotado pelo Conselho da Europa em novembro passado, definindo regras, simplificando procedimentos e clarificando obrigações para a coprodução de séries televisivas, tal como já existe um mesmo enquadramento legal para o cinema. De acordo com esta instituição, para entrar em vigor o tratado precisa de 3 ratificações, sendo pelo menos 2 delas de Estados-membros do Conselho da Europa.
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2: Espanha é o país convidado da próxima Bienal Internacional do Livro de São Paulo, que decorre de 4 a 13 de setembro. Esta Bienal, que em 2026 celebra a 28ª edição, é um dos grandes eventos ibero-americanos do setor editorial, fundamental para a divulgação da literatura internacional no mercado brasileiro, realçou o Ministério da Cultura de Espanha em comunicado. Espanha será o país convidado de honra e o programa de atividades a apresentar em São Paulo, que terá como comissão a escritora Marta Sanz, promoverá o setor do livro espanhol em toda a sua pluralidade geográfica, linguística, assim como em géneros literários, segundo a mesma nota. A participação de Espanha nesta Bienal de São Paulo enquadra-se na estratégia de internacionalização do livro do governo espanhol, que passa por uma ampla presença nos principais eventos internacionais do setor. No caso da América Latina, o Ministério da Cultura lembrou que Espanha foi o país convidado da edição de 2025 da Feira do Livro de Guatemala e da Feira Internacional do Livro de Bogotá, depois de, em 2024, ter ocorrido o mesmo na Feira Internacional do Livro do Panamá e na Feira Internacional do Livro de Guadalajara, no México. A Bienal Internacional do Livro de São Paulo é considerada a maior feira literária do Brasil e um dos maiores eventos culturais da América Latina.
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Where I Go, tema de 2022. Sexta-feira, 17 de julho, verão oxigênio. Mais música para respirar. Agora com Blockhead, For Fork's Sake. Seleção para este dia 17 de julho, por aqui, até às 4. 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

Introspectivos com a produtora sueca Bella Boo. Parceria de Def Sound para este Way Chill, tema de 2019. Atrás tivemos ainda com um prequel. Ouvimos e recordamos e sentimos Love Is. Vamos a novidades. O projeto do britânico Tom Carriage, Girls of the Internet. I'm glad you're gone, so glad you're sad. Nova insistência 2.

Reach Out, tema da parceria do britânico Don Cerf com Sofia Harari. Mais música, a meio da hora, com produção portuguesa. Castro trouxe-nos há pouco tempo o álbum Verão mais 55. Dele tiramos Encontro.

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1: Novidades deste ano, o tema Mystery Girl de S.I. Já em fundo, Childish Gambino. Redbone.

Novidades com influências de clássicos. Barrick and Stream de volta com este Return to People, Insistência 2. Mais música com o jovem produtor londrino. Evening Time, para acelerar o ritmo desta sexta-feira em 102.6.

data do tão famoso Jules Peterson e Jean-Paul Blouin. Rhythm in Your Mind, tema de 2021. Vamos assim a caminho da uma e à hora certa a Clique exibe-se com Liliana Teixeira Lopes. Diz-nos que o Curtas Vila do Conde está de regresso a partir de hoje e até 26 de julho. Até à uma, o produtor italiano de Bari, Nicolás, com Overcome.

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2: O Curtas Vila do Conde, Festival Internacional de Cinema, regressa de 17 a 26 de julho para a 34ª edição. Ao todo, a programação vai contar com 86 sessões de cinema e 90 estreias nacionais, somando-se a isto 16 conversas, 4 oficinas e mais de uma dezena de atividades para crianças e famílias. Em comunicado, a organização nota o regresso das habituais secções Cinema Revisitado, com filmes de antologia, em foco nesta edição, e o New Voices, centrada este ano no espanhol Guillermo Galoy, mostrando 2 longas e 3 curtas metragens, incluindo o Prémio Goya de Melhor Documentário Frágil Equilíbrio, de 2016. Em todas as secções serão apresentados perto de 30 filmes em estreia mundial e quase uma centena pela primeira vez em território português. Na secção de antologia, entre outros, nota para Boccaccio, de 70, de 1962, Quaidan, de 1964, e New York Stories, de 1989, filmes com episódios assinados por vários cineastas, e também para Seven Women, Seven Sins, de 1986, da autoria de 7 cineastas mulheres. Na secção Stereo, associado à música, voltam os cineconcertos com o britânico Alabaster de Plume a musicar em quinteto uma banda sonora para Time of the Eden, de 1961, uma obra perdida e redescoberta de Peter Cass. Os Mão Morta Redux vão musicar curtas-metragens de Pedro Sarrazina, de História do Gato e da Lua, de 1995, As Sombras de Nós Próprios, do ano passado.
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1: Entramos na Uma Hora com a dupla Two Fox. Trouxeram-nos em 2022 Peace of Mind. Vamos a novidades com Divorce from New York. A remistura de K-15 para esta nova insistência. Broken Heart para descobrir em 102.6, oxigênio.fm e na app.

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6. Este delicioso Parisian Drum Cartel de DJ Cam trouxe-nos o EP Broken Melancholy em 2024. Atrás estivemos na mesma vibe com a dupla Something Sometime. Ouvimos Morning Love com a remistura de Johnny Faith. Por aqui, sem medo, até às 4. E agora o produtor de Atlanta, Baron de Aquarius, traz-nos sons introspectivos. Deep House com este Girls, Girls, Girls.

Olá, ouvimos Silver, Who Stole the Groove. Agora produção portuguesa, Rui Maia, a.k.a. Mirror People. No Other True.

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Jules, baby. Jules, músico britânico com ascendência no Ghana. You Know I'm Down tem ainda a voz de Tyler Daly. Novidades de Matthew Herbert, Need to Run com remistura de Kaylon para insistir em 102.6.

Ilka Mil, que nos traz este São Paulo, tema de 2017. Mais música com Session Victim, a dupla alemã que esteve à conversa ontem, aqui no Oxigênio, a propósito do mais recente EP Disconnect. Ouvimos agora o outro tema deles, Green Run, em 102.6 e Oxigênio.fm.

Rosas, Ben and Louise, Helicar Hells, são os Chaos in the CBD. Sexta-feira, só de volta dos favoritos, Love Language, tema que conta ainda com a flauta de Nathan Haynes. À hora certa, Click CBD com Liliana Teixeira Lopes. Diz-nos que a poeta Inês Lourenço é a homenageada da Feira do Livro do Porto, que decorre de 21 de agosto a 6 de setembro. Mais informações à hora certa com a Liliana Teixeira Lopes. Até lá, mais música para respirar, agora com o Quango. Aqui com uma remistura de Name Brand Sound para Rocket Tonight, para descobrir até às 2 em 102.6.

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2: A poeta Inês Lourenço, de 83 anos, é homenageada na Feira do Livro do Porto, que se realiza de 21 de agosto a 6 de setembro, nos jardins do Palácio de Cristal e na Biblioteca Municipal Almeida Garrett, anunciou a autarquia. Uma nova tilia nos jardins do Palácio de Cristal vai receber então o nome da poeta em agosto, sendo os três primeiros dias da programação desta 13ª edição da feira, especialmente dedicados à autora de Ainda o Lugar Incerto da Procura e dois cimbalinos escaldados, assim como uma exposição contígua ao evento na Biblioteca Municipal Almeida Garrett, divulgou a Câmara do Porto. Justificando a escolha de Inês Lourenço, o Presidente da Câmara, Pedro Duarte, citado no comunicado, sublinha o caráter portuense da obra e da autora, o seu profundo vínculo artístico e de cidadania ao Porto e um notável legado literário com uma produção de qualidade excepcional que merece o justo reconhecimento do público. O Vereador da Cultura, Jorge Sobrado, por seu lado, também citado naquele comunicado da Câmara, realça a singularidade e consistência de uma obra poética ardilosamente singela, construída ao longo de mais de 4 décadas e na sua relação umbilical com a cidade do Porto, enquanto espaço alegórico ou simbólico, narrativo e de vida. O Porto é casa e nuvem, raiz e voo, chegada e partida na poética de Inês, numa referência ao seu mais recente título, Casa Nuvem, saído no ano passado. Para Sobrado, Inês Lourenço é uma das vozes mais significativas da poesia portuguesa contemporânea, autora de uma poética culta, mas versátil, provocatória e satírica, reconhecida pela crítica da especialidade e de referência inspiradora de novas gerações de poetas. Este reconhecimento é, por isso, um ato de inteira justiça. O contributo de Inês Lourenço, como editora e divulgadora da poesia contemporânea, é também destacado nesta decisão, tendo a autora editado entre os anos 80 e 90, uma das mais corajosas, bem conseguidas e intergeracionais revistas de poesia no Porto e em Portugal. A IFAN lê-se no comunicado da autarquia. Lembro que em 2023 a poeta recebeu a medalha de mérito da cidade e resta dizer que no ano passado mais de 254 mil pessoas passaram pela Feira do Livro do Porto, segundo informação no portal de notícias da Edilidade.
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Em 2024, o volume 1 de The Auditorium chegou entre a parceria de Common e Pete Rock. Este é o tema Fortunate. Entramos assim nas 2 horas e agora aceleramos o ritmo com novidades. O clássico It's Alright I Feel It, versão drum and bass de DJ Mark e Makoto, voz de Vanessa Freeman. Novidades O2 para insistir em 102.6.

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tarde de sexta-feira em 102.6, verão, oxigênio, seleção para este dia 17 de julho. Estamos com Will Holland, produtor britânico que assina como Quantic. Este é o tema Tropics. Atrás tivemos De Volta dos Clássicos com Groove Armada. Ouvimos Super Styling com a remistura de Moshak. Por aqui até às 4 com muita música para descobrir e respirar. Ficamos agora na companhia de Rick Lewis, aqui numa parceria com Joe Dookie, para o clássico Dust. Música para descobrir e respirar em 102.6, oxigênio.fm e na app.

Música de verão com Soul Set, coletivo criado por John Beltran. Maragogi, tema de 2025. A meio de mais uma hora, muita música para descobrir e respirar. Ficamos agora na companhia de Marcel Vogel, aqui com a voz de Lima. Keep on stepping em 102.6 e oxigênio.fm.

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sons espirituais da dupla do Peru, Deng Deng Deng. Este é o tema Pacos de 2019. Sexta-feira, 17 de julho, música para respirar em 102.6, por aqui até às 4. Vamos agora para outras sonoridades com Lindstrom, ele que é dono da editora Fidelity. Traz-nos o tema Music para recordar em 102.6.

caminho das três com o coletivo dos Países Baixos Multibit. Trazem-nos Monochrome, a parceria de Van para esta nova existência. Atrás tivemos ainda com a produção portuguesa de Dark Sun, ouvimos Tell the Story. Já a hora certa, a Clique exibite-se com Liliana Teixeira Lopes. Diz-nos que Portugal assinou uma Convenção Europeia sobre Cooperação Independente de Séries para canais televisivos e plataformas de streaming. Até lá, os italianos Nicola Conte e Gianluca Petrella. Love, ainda com a parceria de Russian Ahmad e Carolina Bubico.

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2: Portugal assinou uma Convenção Europeia sobre cooperação independente de séries para canais televisivos e plataformas de streaming, num momento de rápida transformação do setor, revelou o Conselho da Europa. Esta convenção estabelece regras claras e comuns para reforçar a cooperação transfronteiriça, apoiar os produtores independentes e dar maior transparência e previsibilidade a um mercado cada vez mais complexo, sublinhou o Conselho da Europa numa nota de imprensa. O tratado, apresentado como um primeiro enquadramento jurídico internacional dedicado à coprodução independente de séries de televisão e de streaming, foi assinado por 9 países, incluindo Portugal, durante o Series Mania, um dos maiores eventos dedicados à produção audiovisual que decorreu em Lille, em França. Na sessão, o secretário-geral do Conselho da Europa, Alain Berset, sublinhou a importância deste enquadramento legal porque vai reforçar o lugar dos produtores independentes no mercado dominado por operadores não europeus e num contexto em que os modelos económicos são ditados por algoritmos. A convenção foi assinada por França, Geórgia, Grécia, Itália, Luxemburgo, Malta, Montenegro, Polónia e Portugal, com a presença do secretário de Estado da Cultura, Alberto Santos. O texto final deste Tratado Europeu foi adotado pelo Conselho da Europa em novembro passado, definindo regras, simplificando procedimentos e clarificando obrigações para a coprodução de séries televisivas, tal como já existe um mesmo enquadramento legal para o cinema. De acordo com esta instituição, para entrar em vigor o tratado precisa de 3 ratificações, sendo pelo menos 2 delas de Estados-membros do Conselho da Europa.
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tirámos Feel Some Way. Estamos com o britânico Don Cerf aqui em parceria com Last Nubian. Atrás tivemos De Volta dos Clássicos com o Massive Attack. Recordámos Better Things. Por aqui até às 4 com muita música para respirar. Vamos agora a outras novidades com Yasmin Lacey. De volta e traz-nos Sweetest Season. Nós insistimos em 102.6 e Oxigênio.fm.

meio da hora com a dupla alemã Lovebirds. Este é o tema Day Call Me, tema deste ano. Seleção para esta sexta-feira em 102.6, 17 de julho, verão oxigênio. Vamos agora para outras sonoridades com a produção portuguesa. Montanha com o tema Vice City, para descobrir no sítio do costume.

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Novidades de Marvin Jupiter, ele que é filho do DJ e produtor Phil Asher. Traz-nos The Ant. Nós insistimos em 102.6. Mais música para respirar agora, na companhia de Scott Chillo. Ficamos com o tema Hold On. Sexta-feira, com muita música para respirar em 102.6, oxigênio.fm e na app.

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sexta-feira no Oxigênio. Estamos com Wherever e este Looking Back. Atrás, o clássico Paradise pelas mãos do DJ Center. Ainda a parceria de Sly Fifth Have e Thelma de Freitas. Já a hora certa, há Clicks e Beats com Liliana Teixeira Lopes. E às 19, DJ set especial de Príncipe Discos. DJ set de Nídia. Eu estou de volta segunda-feira, à hora do costume, para a despedida, de volta do Deep House, com Trinidadian Deep. Introspectivos a ir de fim de semana com este Beyond Us. Boa sexta-feira, bom fim de semana e já sabem, portem-se bem. Até segunda.

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2: Espanha é o país convidado da próxima Bienal Internacional do Livro de São Paulo, que decorre de 4 a 13 de setembro. Esta Bienal, que em 2026 celebra a 28ª edição, é um dos grandes eventos ibero-americanos do setor editorial, fundamental para a divulgação da literatura internacional no mercado brasileiro, realçou o Ministério da Cultura de Espanha em comunicado. Espanha será o país convidado de honra e o programa de atividades a apresentar em São Paulo, que terá como comissão a escritora Marta Sanz, promoverá o setor do livro espanhol em toda a sua pluralidade geográfica, linguística, assim como em géneros literários, segundo a mesma nota. A participação de Espanha nesta Bienal de São Paulo enquadra-se na estratégia de internacionalização do livro do governo espanhol, que passa por uma ampla presença nos principais eventos internacionais do setor. No caso da América Latina, o Ministério da Cultura lembrou que Espanha foi o país convidado da edição de 2025 da Feira do Livro de Guatemala e da Feira Internacional do Livro de Bogotá, depois de, em 2024, ter ocorrido o mesmo na Feira Internacional do Livro do Panamá e na Feira Internacional do Livro de Guadalajara, no México. A Bienal Internacional do Livro de São Paulo é considerada a maior feira literária do Brasil e um dos maiores eventos culturais da América Latina.
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2: O Curtas Vila do Conde, Festival Internacional de Cinema, regressa de 17 a 26 de julho para a 34ª edição. Ao todo, a programação vai contar com 86 sessões de cinema e 90 estreias nacionais, somando-se a isto 16 conversas, 4 oficinas e mais de uma dezena de atividades para crianças e famílias. Em comunicado, a organização nota o regresso das habituais secções Cinema Revisitado, com filmes de antologia, em foco nesta edição, e o New Voices, centrada este ano no espanhol Guillermo Galói, mostrando 2 longas e 3 curtas metragens, incluindo o Prémio Goya de Melhor Documentário Frágil Equilíbrio, de 2016. Em todas as secções serão apresentados perto de 30 filmes em estreia mundial e quase uma centena pela primeira vez em território português. Na secção de antologia, entre outros, nota para Boccaccio de 70, de 1962, Quaidan, de 1964, e New York Stories, de 1989, filmes com episódios assinados por vários cineastas, e também para Seven Women, Seven Sins, de 1986, da autoria de 7 cineastas mulheres. Na secção Stereo, associado à música, voltam os cineconcertos com o britânico Alabaster de Plume, a musicar em quinteto uma banda sonora para Time of the Eden, de 1961, uma obra perdida e redescoberta de Peter Cass. Os Mão Morta Redux vão musicar curtas-metragens de Pedro Sarrazina, de História do Gato e da Lua, de 1995, As Sombras de Nós Próprios, do ano passado.
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